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1: 10:19.
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1: O patrão chegou pro novo funcionário e falou assim: escuta, o contador já te disse aí qual que é a sua tarefa? Ele falou: sim, sim. Ele falou pra eu acordar ele toda vez que o senhor estiver chegando na empresa.

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1: 10:50.
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1: 11:03.
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1: 11:36.
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1: 11:49.
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0: 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Meia-noite e três.
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0: 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Meia-noite 27.
1: Ai, dando esses flashbacks aí, ó. A gente fica louco.

0: 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Meia-noite e 35.
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1: Dois velhinhos conversando, o primeiro falou assim: nossa, meu filho do céu, arrumei um remédio que é muito bom para esquecimento. Você toma o remédio, você lembra de tudo na vida, você não esquece de mais nada. O outro falou: nossa, rapaz, como é que é o nome desse remédio aí? Passa pra mim que eu quero tomar também. Aí ele falou: como é que chama aquele pé que tem espinho assim, ó, que dá uma flor bonita? O outro falou: rosa, chama rosa. Ele falou: ô rosa, como é que é o nome do remédio que eu tô tomando mesmo?
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6: Em um disputado jogo de pôquer, Almeida aposta todo o seu dinheiro e perde. Apostou a carteira, perdeu. Apostou o carro, perdeu. Apostou a casa, perdeu. Ah, eu aposto a minha mulher agora, falou Almeida. Quero apostar a minha mulher agora. Os outros amigos falaram, não, vamos parar por aqui. Vamos desistir do jogo, não dá certo isso aí não. Aí o Almeida falou, ah, vocês estão com medo de perder agora, né? Tá com medo de perder, né? Um deles falou, não, rapaz, nós tá com medo de ganhar mesmo, hein?

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3: Eita, Zé Galo, sabia que no mês de junho tem muita gente que costuma casar no mês de junho também por causa do Dia dos Namorados?
4: Ah, é? Sabia não, Vermelho?
3: Se bem que quem mais casa nessa época aí são as pessoas mais humildes, os pobres dizem que casam mais em junho.
4: Não, pode parar, isso tá errado.
3: Por que errado?
4: Pobre não casa.
3: Por que pobre não casa?
4: Pobre ajuda os carneiros pra pagar.

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1: Dois bêbados no boteco, o primeiro falou assim: ei, Zé, você sabia que o avião sai aqui do Brasil e ele voa até lá no Japão? O outro falou: mas é muita burrice demais, hein? A terra, o pessoal não fala que a terra gira? Então é só o avião levantar, esperar a terra girar, quando o Japão chegar, o avião desce.

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0: Anedotas do Vermelho.
1: A mulher chegou no marido e falou assim: nossa, bem, essa noite eu sonhei que eu estava andando de bicicleta. Ele falou: e eu sonhei que eu estava com uma mulher bem gostosa e bonita. Ela sonhou comigo? Ele falou: não, você estava andando de bicicleta?

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0: Balneário Camboriú, pelo horário oficial de Brasília, são 7h13.
1: Bom dia, hoje é terça-feira, dia 13 de outubro de 2026. Jornal da Camboriú FM, muito mais que notícia, já está no ar.
0: Na apresentação,
1: Luiz Gustavo.
0: Cristiane Munaretti.
1: Bom dia, Luiz Gustavo. Bom dia também aos nossos ouvintes da 90.fm, a rádio que a gente ama.
0: Muito bom dia, Jane. Bom dia, Sérgio. Bom dia a você que nos acompanha a partir de agora. Seja muito bem-vindo, bem-vinda. Nós vamos juntos, então, até praticamente 8h da manhã, com muita informação para você.
1: Hoje, dia 13 de outubro, é comemorado o dia do fisioterapeuta. Também dia do terapeuta ocupacional, dia mundial da conscientização da trombose, dia mundial da visão e dia internacional para a redução de desastres.
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1: 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Você pode mandar mensagens de texto, áudios, fotos e vídeos.
0: O Jornal da Camboriú FM tem a sonoplastia técnica e efeitos especiais de Sérgio Rezende, a gerência operacional de Júlia Almeida e a direção de criação e execução de Moisés Antônio. 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
1: Agora são 7h15.
0: 7h15.
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1: Padrasto é preso suspeito de abusar de menina de 12 anos.
0: IPCA, inflação oficial de setembro fica acima do esperado.
1: Santa Catarina recebe encontro nacional de combate ao endividamento.
0: Ponte pode ser interditada e provocar mudanças no trânsito em Camboriú.
1: Criminoso procurado por assalto é preso pela polícia militar em Tijucas após briga de casal.
0: Santa Catarina inicia voos regionais a partir de novembro.
1: Guarda Municipal de BC realiza a primeira edição da Operação GM50.
0: Avenida Brasil, em Balneário Camboriú, será bloqueada nas proximidades da Rua 1400 a partir de hoje.
1: Flávio Bolsonaro comemora a liberação para visitas ao pai Jair Bolsonaro.
0: E no esporte, Timão em alerta. Todos os times com 8 derrotas seguidas na era dos pontos corridos caíram. 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
1: Em Balneário Camboriú são exatamente 7h16.

0: E chegou o momento de conferirmos todos os detalhes desta terça-feira com Daniele Lima. Bom dia, Dani.
1: Bom dia. Nessa terça-feira o tempo segue instável, com condições para pancadas isoladas de chuva e trovoadas intercaladas com períodos de melhoria. Há risco de temporais pontuais acompanhados de chuva intensa em curto período, vendaval e eventual granizo, principalmente nas áreas próximas ao Paraná, onde ocorrem os maiores volumes de chuva hoje. No litoral sul, a chance de chuva é menor. As temperaturas se elevam no litoral e Vale do Itajaí, com máximas variando de 19 graus em Palhoça até 24 graus em Blumenau. Nas demais regiões, variam entre 18 e 20 graus devido à presença da chuva. O vento passa a soprar de nordeste no litoral e sopra de noroeste no interior, com rajadas no Planalto Norte e Grande Oeste, perdendo intensidade no fim do dia. Na quarta-feira, o vento vira para o quadrante sul. As mínimas ficam entre 16 graus na Serra e Meio Oeste e atingem até 20 graus no litoral. O tempo permanece instável, intercalando chuva isolada com períodos de melhoria. Pela manhã, a chuva deve dar uma trégua, mas à tarde volta em forma de pancadas isoladas. No litoral, a chance de chuva aumenta na noite de quarta. Tenha um excelente dia, independente do tempo lá fora.
0: É isso aí, Daniele Lima. Muito obrigada pelas informações do tempo e temperatura aqui do estado de Santa Catarina.
2: E agora, vamos saber como é que fica o tempo aqui em Balneário Camboriú nesta terça-feira, que será de céu nublado, com chuva, né? A qualquer momento do dia, tanto pela manhã, quanto na tarde e quanto da noite, apesar de informações de uma pequena abertura de sol no período da tarde. Rajadas de vento podem atingir 5 km por hora. A temperatura vai ficar em elevação, até porque o dia vai ser abafado no dia de hoje. A mínima já esteve em 17 graus e a máxima vai chegar aos seus 22 graus.
0: Agora são 7:19.
2: 7:19.
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0: E um homem foi preso suspeito de abusar sexualmente da própria enteada de 12 anos em Mafra, no Planalto Norte de Santa Catarina. O crime foi descoberto depois de um vigilante de uma empresa de monitoramento identificar a situação por meio de câmeras de segurança instaladas pelo próprio investigado dentro da residência.
2: Após identificar o possível crime, o funcionário e a empresa acionaram a Polícia Civil, que iniciou os procedimentos para localizar a vítima e identificar o suspeito. O homem, que é padrasto da menina, foi preso na última sexta-feira, menos de 12 horas após a descoberta do caso. Durante a análise do material, os investigadores identificaram registro de abusos ocorridos em datas diferentes, indicando que o episódio descoberto pelo vigilante não teria sido isolado.
0: A investigação foi conduzida pela Delegacia de Proteção à Criança, ao Adolescente, à Mulher e ao Idoso, DPCAMI, de Mafra. Diante dos elementos reunidos, foi instaurado um inquérito policial e solicitada à justiça a prisão temporária do investigado, além de um mandado de busca e apreensão.
2: Após os procedimentos na delegacia, o suspeito foi encaminhado ao sistema prisional, onde permanece à disposição da justiça.
0: E um homem de 24 anos, procurado pela justiça do Pará por roubo, foi preso pela Polícia Militar aqui de Santa Catarina, no centro de Tijucas. Josimar Murilo da Silva Silva acabou detido depois que a PM foi chamada para atender uma briga de casal na rua Manuel Naum de Brito. Segundo a PM, os dois discutiram por causa de um dinheiro que estava na conta da mulher.
2: O mandado é da vara de execução penal da região metropolitana de Belém, do Tribunal de Justiça do Pará, e se refere a uma condenação definitiva por roubo majorado, que está no artigo 157, parágrafo 2º do Código Penal. Ainda restam 5 anos e 4 meses de pena a cumprir em regime semiaberto. A ordem de prisão foi expedida porque ele não se apresentou nem foi localizado para cumprir a pena.
0: É aquela história, né, Luiz Gustavo? Chegou em Santa Catarina, vai pro Chile, não
2: é?
0: Isso aí. Não passa não, então não vem passar Santa Catarina, você quer sacanear as pessoas aqui, né? Quer vir aí?
2: Vai preso.
0: Fazer bagunça por aqui, não tem jeito não. Inclusive Balneário Camboriú também chegou aqui, é isso aí, tome, né? O Sérgio Rezende. Olha. É isso aí, a Guarda Municipal falando nisso, né? Guarda Municipal aqui de Balneário Camboriú deflagrou, gente, na última sexta-feira, a Operação GM50, com atuação concentrada na Avenida Brasil, na Avenida dos Estados e também em todas as ruas adjacentes. A ação mobilizou 50 guardas municipais com o objetivo de reforçar o policiamento ostensivo e preventivo e ampliar também a presença das equipes junto à comunidade.
2: Durante a operação, foram posicionadas viaturas a cada 300 metros, garantindo uma distribuição estratégica do efetivo ao longo das vias contempladas. Além do patrulhamento motorizado, os guardas municipais realizaram um policiamento a pé, ocupando pontos estratégicos para ampliar a proximidade com moradores, comerciantes, além de trabalhadores e demais pessoas que circulam pela região.
0: A Operação GM50 terá novas edições que serão realizadas em todos os bairros de Balneário Camboriú, ampliando a presença da Guarda Municipal em diferentes regiões da cidade. Agora são 7:22.
2: 7:22.
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0: E uma ponte localizada na rua Rio Amazonas, em Camboriú, apresenta problemas estruturais e está sendo avaliada pela Defesa Civil. A situação pode exigir uma intervenção na estrutura e provocar alterações no trânsito da região, incluindo a liberação antecipada da rua José Bernardes Passos, que passa por obras de pavimentação.
2: Uma ponte localizada na rua Rio Amazonas, em Camboriú, apresenta problemas, né? Segundo, diante desse cenário, Giane e ouvintes, o município considera antecipar a abertura da rua José Bernardes Passos, que integra o binário da rua Siqueira Campos e está em processo de pavimentação. A liberação pode ocorrer a partir de hoje, olha, terça-feira, dia 13, caso seja necessário uma mudança na circulação de veículos em razão da situação da ponte. A medida, porém, ainda depende da avaliação técnica e das definições sobre a intervenção.
0: E a Avenida Brasil, aqui em Balneário Camboriú, terá o trânsito bloqueado nas proximidades do cruzamento com a rua 1400 a partir de hoje. A intervenção é necessária para a continuidade das obras de macrodrenagem com a implantação de aduelas sob a pista.
2: Durante a intervenção, os veículos deverão seguir pela rua 1300 até a Avenida Atlântica, que terá mão dupla, e também pela ciclovia compartilhada com o passeio público. O tráfego seguirá em meia pista até a rua 1500, onde os motoristas poderão retornar à Avenida Brasil.
0: O bloqueio está previsto para começar às 8:30 e deve permanecer por aproximadamente uma semana. Condições climáticas, então, adversas podem alterar esse cronograma da obra.
2: Portanto, Giane e ouvintes, e você motorista aqui de Balneário Camboriú, né? Antes da gente entrar nas informações da BR, importante, você que vem pela Avenida Brasil, então, da região norte para a região sul, a 1400 vai estar interditado e você tem que entrar obrigatoriamente na rua 1300, que vai ser mão dupla para você seguir até a Avenida Atlântica e passar pela 1400, virar à direita, né, e não à esquerda. Portanto, aquele pedaço Atlântica também vai ser mão dupla até a 1500, viu, Giane? Para que os motoristas tenham cuidado nesse momento, que vai, duração aí pode ser de uma semana.
0: Exatamente, até evitar, né? Se não precisar passar por aquele local, evita, porque vai ter, claro, um congestionamento ali, é normal acontecer. Muitas pessoas não estão informadas e vão passar por aquele local. Então pode haver realmente uma perda de tempo ali, né? Para quem tá com pressa, enfim, tá indo pro trabalho, tá fazendo alguma coisa. Então, de repente, tentar evitar a partir das 8:30 passar nesse local.
2: Perfeitamente. Agora sim, você que está transitando pela BR-101 aqui em Balneário Camboriú e vai até Florianópolis, no sentido sul, você vai ter uma duração de viagem de 1:30, pontos de lentidão nas principais entradas de Florianópolis. Se você vai a Curitiba, no sentido norte, passando por Balneário Camboriú, você vai ter movimento pesado, né? Aqui em Itajaí, também Navegantes, pontos de lentidão em Barra Velha nesse momento, Joinville também, alguns pontos nas principais entradas parado nesse momento, Garuva, uma certa névoa no início da BR-116, portanto, as entradas de Curitiba também muito movimentadas nesse momento. Portanto, 3:19 de Balneário Camboriú a Curitiba. Se você vai a Blumenau, vai até a cidade, vai pegar a BR-470, trânsito completamente parado aqui nas principais entradas de Itajaí, também de Navegantes, e a alça de acesso também, que dá a BR-470 completamente parado nesse momento. São 7:26. Já a 470, trânsito tranquilo nesse momento, segundo informações até agora. Portanto, de Balneário Camboriú até Blumenau, você vai ter 1:27 de duração.
0: Aí, olhando aqui as câmeras da Avenida Atlântica em Balneário Camboriú, a gente vê bastante névoa, inclusive aí sobre o mar, mas as condições de trânsito estão normais. Tem uma movimentação um pouquinho maior, no final de feriadão, mas tudo dentro da normalidade. Avenida Brasil também com uma movimentação já intensa neste horário. 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
2: A inflação oficial de setembro, apurada pelo Índice Nacional de Preços ao Consumidor Amplo, IPCA, fechou o mês de setembro em 0,82%. É o maior patamar desde março de 2026, que foi a 0,88%. O resultado no mês passado foi pressionado pelo fim do bônus de Itaipu, um desconto que os consumidores receberam na conta de luz de agosto.
0: Com o índice de setembro, a inflação passou a acumular 4,58% em 12 meses, acima da meta do governo, que tolera até 4,5%. Já em agosto, quando o IPCA havia apresentado deflação menos 0,32%, o acumulado estava em 4,22%. Os dados foram divulgados pelo Instituto Brasileiro de Geografia e Estatística, o IBGE.
2: E o dólar se manteve na maior cotação dos últimos 18 meses, na última segunda-feira, apoiado pela demanda por ativos de refúgio, à medida que ataques se intensificaram no Oriente Médio no fim da semana, mantendo assim os investidores cautelosos antes da divulgação de dados importantes sobre a inflação nos Estados Unidos no final desta semana.
0: O índice do dólar, que acompanha a moeda norte-americana em relação a 6 outras divisas, subiu 0,37% para 102,58, o maior nível desde abril de 2025. O relatório de inflação ao consumidor dos Estados Unidos a ser divulgado na quarta-feira, uma das últimas publicações econômicas importantes antes da reunião de política monetária do Fed neste mês, pode ser fundamental para determinar a direção do dólar no curto prazo.
2: E vamos saber como é que ficou a cotação do dólar e do euro na última sexta-feira.
0: O dólar comercial apresentou queda de 0,79%, fechou o pregão em R$4,98.
2: O dólar turismo também caiu 0,73% e cotou em R$5,17.
0: O euro foi no menos um caminho, com queda de 0,92%. Ele finalizou em R$5,58.
2: Ainda no mercado financeiro, vamos agora a uma matéria que vai falar que Santa Catarina recebe encontro nacional de combate ao endividamento. Vamos conferir.
4: A Secretaria Nacional do Consumidor realizou em Santa Catarina uma reunião regional da Estratégia de Prevenção e Combate ao Endividamento. O encontro ocorreu na sede da Federação das Associações Empresariais de Santa Catarina, em Florianópolis. O superendividamento é a impossibilidade de uma pessoa física pagar todas as dívidas de consumo sem comprometer recursos básicos como alimentação e saúde. O coordenador de Relações Institucionais da Secretaria Nacional do Consumidor, Ricardo Supignon, afirma que a ideia da reunião é aproximar os esforços nacionais da realidade local.
5: Estamos trabalhando para discutir o endividamento de maneira regional. Então, nós já temos um trabalho de combate ao endividamento, superendividamento a nível nacional, e agora nós estamos regionalizando para chegar o mais perto do consumidor endividado e estar na realidade deles. Então, hoje nós estamos aqui na região sul para tirar tarefas. Temos a Defensoria Pública, Ministério Público, PROCONs e entidades civis para tirar tarefas no combate ao endividamento e superendividamento.
4: Uma das principais causas do superendividamento é a oferta de crédito abusivo. Nestes casos, pessoas gastam dinheiro de uma forma incoerente com a realidade financeira delas. A diretora do PROCON Santa Catarina, Michele Alves, explica que bancos e outros fornecedores de crédito precisam manter a oferta de forma responsável.
6: Hoje nós temos 447 pessoas atendidas com uma dívida que ultrapassa a 30 milhões, então realmente chama atenção. E com o apoio tanto do Judiciário quanto do Ministério Público, fazer o combate a esse crédito irresponsável ou essas ações que acabam descumprindo o CDC. É um trabalho integrado, até porque é uma situação complexa. O crédito responsável é uma obrigação de todos e dos bancos, principalmente. Hoje o que se vê é a disponibilidade de crédito para as pessoas onde elas não consigam, elas não têm a capacidade financeira para arcar isso. E aí isso gera bastante consequência. Então, Santa Catarina hoje tem um índice realmente importante, mas é interessante que o próprio Estado esteja assim olhando para esse problema e dando condições para que a gente possa atuar nessa área.
4: A lei do superendividamento é voltada a ajudar pessoas com renda insuficiente e dívidas de consumo, como contas de água ou luz e cartões de crédito. Não entram no escopo da legislação financiamentos ou dívidas como produtos de luxo. Desde o início do ano, o PROCON Santa Catarina já renegociou cerca de 30 milhões de reais em dívidas por meio do Núcleo de Apoio ao Superendividado. De Florianópolis, da Rede de Notícias Acaerte, Arthur Westphalen.
2: Muito obrigado então ao repórter Arthur Westphalen pelas informações.
0: Agora são 7:32. O Jornal da Camboriú vai para um rápido intervalo e voltamos já. 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

0: 7h36, Jornal da Camboriú FM está de volta nessa terça-feira. 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

E a Prefeitura de Balneário Camboriú, por meio da Secretaria de Saúde, instituiu um protocolo próprio para produtos à base de cannabis destinado para crianças e adolescentes com o transtorno do espectro autista, o TEA. Por meio dele, é realizada a organização do acesso, a avaliação, a dispensação e o acompanhamento do uso de produtos nos casos em que houver indicação clínica e atendimento aos critérios técnicos estabelecidos pelo município. Cada solicitação será analisada individualmente nos casos em que houver indicação clínica e atendimento aos critérios técnicos estabelecidos pelo município. Cada

0: Já, a Prefeitura de Balneário Camboriú já está pensando na decoração e iluminação natalina aqui da cidade, que será esse ano ampliada com ornamentação prevista para atender mais bairros do município. A cidade toda vai ficar linda, né? De acordo com o cronograma da Prefeitura Municipal, as estruturas temáticas deverão funcionar a partir do dia 11 de novembro. Já correria, já daqui um mês, quando vai iniciar, então, a temporada do Viva Natal BC 2026. Este ano, além dos pontos tradicionais, então, na região central da cidade, será instalada a decoração também na Praça Vereador Valmor Manuel Germano Corrêa, no bairro Pioneiros, que em 2025 recebeu a parada natalina com o Papai Noel oficial do Viva o Natal BC. Será instalada também decoração na Avenida das Gaivotas, no bairro Ariribá, na Quinta Avenida, no bairro dos Municípios, aqui no bairro dos Municípios também, na rótula da Avenida do Estado, além do posto de informações turísticas, o Pitch. Já os pontos tradicionais contemplam locais como a Avenida Atlântica, o Moles da Barra Sul e Barra Norte, Praça da Bíblia, Prefeitura Municipal, Elevado da Quarta Avenida, Avenida Brasil, Calçadão da Avenida Central, Praça Egino Pio, Praça do Pescador, Terceira Avenida e Praça Almirante Tamandaré. É muita beleza do Natal aqui em Balneário Camboriú. A decoração vai ficar instalada até o dia 6 de janeiro do ano que vem, como está previsto aí no cronograma da Secretaria de Turismo. O serviço de colocação das estruturas será iniciado após ser contratada a empresa especializada por meio de processo licitatório, que está em andamento, cuja abertura das propostas estão previstas para acontecer agora nessa semana, amanhã, dia 14 de outubro. Então, já estamos chegando, o clima de Natal em Balneário Camboriú já está chegando.
1: E a Secretaria de Desenvolvimento Econômico, SDE, de Itajaí, por meio do Emprega Mais, está recebendo o pré-cadastro de empresas e instituições parceiras interessadas em participar do Feirão Emprega Mais Itajaí, edição Centro Eventos, marcado para o dia 28 de novembro deste ano. O prazo para manifestação de interesse termina no próximo dia 15 de outubro, né? Mais informações podem ser obtidas junto à Secretaria de Desenvolvimento Econômico de Itajaí pelo e-mail CEDER, né? CEDER@itajaí.sc.gov.br ou também pelo telefone 47-3246-1190.
0: E os interessados em participar do segundo leilão de bens inservíveis de 2026 da Prefeitura de Balneário Camboriú poderão vistoriar presencialmente os lotes nesta quarta-feira e quinta, amanhã e quinta-feira. A visitação ocorre das 8 às 11 horas e das 14 às 17 em diferentes locais onde estão armazenados os bens. A visitação permite, então, que os interessados verifiquem previamente as condições dos itens que serão ofertados no leilão. Os bens serão vendidos no estado de conservação em que se encontram e sem garantia, e o edital estabelece que a vistoria prévia é de responsabilidade, então, do interessado. Ao todo, o leilão reúne 28 lotes, entre veículos, máquinas, bicicletas, materiais hidráulicos, móveis, equipamentos de informática e sucatas. Entre os destaques está um lote de aproximadamente 82 bicicletas de diversos modelos e 4 elétricos, além de automóveis, trator, caminhão, micro-ônibus e outros veículos. Os lances mínimos variam de R$100 a R$49 mil. Os bens estão distribuídos em diferentes locais, e mais informações então no site da Prefeitura de Balneário Camboriú pelo www.bc.sc.gov.br.
1: E a Unidade Básica de Saúde do Tabuleiro em Itapema realizou uma atividade especial em alusão à campanha Outubro Rosa. A atividade reuniu participantes dos grupos de fisioterapia, convivência e educação física, desenvolvidos semanalmente na unidade pela equipe multiprofissional, né? A EMULTI, da Secretaria de Saúde da cidade. Se você quer saber mais informações sobre os grupos e como participar, basta ir até a UBS Tabuleiro, localizado na rua 601, em Itapema, esquina com a Marginal Oeste, ou também pelo telefone, que é o WhatsApp 47-3267-1563. O telefone é 47-3267-1563. 1563. O horário de atendimento médico é de segunda a sexta-feira, das 8 horas da manhã ao meio-dia e também das 13 às 17 horas.
0: E os proprietários de imóveis de Balneário Camboriú inseridos no cadastro municipal a partir de 2025 que pagaram o imposto predial e territorial urbano IPTU 2026 sobre o valor integral da nova planta de valores genéricos, o PVG.

0: podem solicitar o desconto nos lançamentos do imposto de 2027 e 2028. O requerimento deve ser protocolado até o dia 30 de novembro. Isso pela plataforma Undoc, no site da Prefeitura de Balneário Camboriú. E selecionar aí a opção IPTU, aplicação Lei 5.295/2026, mitigação 2027. O abatimento corresponde à diferença entre o valor efetivado, efetivamente pago, aí, claro, em 2026 e aquele que resultaria da aplicação do percentual de 50% do PVG, o primeiro da escalação de transição. O desconto será dividido em duas parcelas iguais nos lançamentos de 2027 e 2028.
1: Ainda na utilidade pública, neste momento nós vamos ouvir uma matéria que vai falar que Santa Catarina inicia voos regionais a partir do mês de novembro. Vamos conferir.
2: Começa no dia 3 de novembro uma nova etapa da aviação regional. O programa Voa Mais Santa Catarina terá voos entre cidades do interior e Florianópolis. Nesta primeira fase serão 10 aeroportos atendidos. Os voos partem de Florianópolis para Joinville, Joaçaba, Blumenau, Caçador, Lages, Forquilinha, Correia Pinto e São Miguel do Oeste. Além das ligações entre Joinville e Jaguaruna e Correia Pinto e São Miguel do Oeste. O secretário de Estado de Portos, Aeroportos e Ferrovias, Ivan Amaral, destaca que a preparação para os voos regionais começou ainda no início da atual gestão.
3: Nós vamos iniciar as operações já no dia 3, já estamos fazendo a venda das passagens. Tem sido um sucesso até agora a venda das passagens. Dia 3 nós vamos iniciar as operações. Só que esse programa não iniciou agora. O programa já iniciou no começo da gestão do governador Jorge Melo, quando ele criou a Secretaria de Portos, Aeroportos e Ferrovias, fez o subsídio ao querosene da aviação, investiu pesado em todos os nossos aeroportos, são 19 aeroportos públicos, 16 já estão com obra, já estão com pista, já estão com cerca, então dotados de uma estrutura para receber a aviação regional.
2: As operações serão realizadas pela Azul com 2 voos por semana. Florianópolis será o ponto de conexão para quem precisar seguir para outras cidades brasileiras ou até mesmo para o exterior. Segundo o secretário Ivan Amaral, outra vantagem está nas condições oferecidas aos passageiros.
3: Nós vamos fazer a conexão do interior do estado para o Brasil e para o mundo. Outra grande vantagem, se você comprar um mês antes ou você comprar no dia, é o mesmo valor. Não é como a aviação comercial, que tem um algoritmo que vai aumentando quando chega próximo do voo. Outro ponto positivo. Liberado a mala de 23 quilos e mais uma mala de mão.
2: As passagens já estão à venda pelo site da Azul. Ao longo da operação, o governo do estado vai acompanhar a demanda e poderá avaliar mudanças nas rotas conforme a procura. De Florianópolis, da Rede de Notícias ACAERT, Carol Denardi.
1: Muito obrigado, então, a Carol Denardi pelas informações.
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0: Com 8 derrotas consecutivas, o Corinthians vive um momento delicado no Campeonato Brasileiro. O retrospecto acende um sinal de alerta, já que desde o início da era dos pontos corridos, todas as equipes que atingiram essa marca terminaram rebaixadas.
1: Sim, com 32 pontos, o Corinthians ocupa a 16ª colocação do Brasileirão, com a mesma pontuação, inclusive, do Internacional, primeiro time dentro da zona de rebaixamento. A equipe paulista leva vantagem no número de vitórias sobre o Inter. Já sob o comando de Clarence Seedorf, o Corinthians volta a campo na próxima segunda-feira, quando enfrenta então Vitória na Neoquímica Arena pela 31ª rodada do Brasileirão.
0: Até o fim do campeonato, o time ainda terá pela frente as equipes do Vasco, Mirassol, São Paulo, Botafogo, Atlético Mineiro, Grêmio e, para encerrar o Brasileirão, o Corinthians vai enfrentar o Remo na última rodada do campeonato.
1: É isso aí, ainda falando aqui no Brasileirão, olha, a 30ª rodada do Campeonato Brasileiro terminou então com muita emoção. A gente vai passar mais dados aí para você não só falar exatamente aí do Corinthians, mas sobre os outros times também, como por exemplo, né, pela briga da liderança aí, e também contra o rebaixamento, que a gente acabou de falar, mas quanto a briga pela liderança, o Flamengo venceu o Fluminense por 1-0 e segue na liderança com 64 pontos. Já o Palmeiras, então, como a gente falou aí, goleou o Corinthians, aí por 4-1 e continua na segunda colocação com 63 pontos, apenas um atrás do rival carioca. Bom, na terceira posição aparece o Atlético Paranaense, que goleou o Chapecoense por 4-1 e chegou aos 53 pontos. O Fluminense permanece em quarto, então, com 51 pontos, seguido pelo Bahia, e também venceu o Mirassol por 1-0 e soma 49 pontos. Completando os principais resultados, o São Paulo venceu o Vitória por 2-1, o Atlético Mineiro derrotou o Santos por 2-1, o Grêmio e Internacional empataram em 1-1, claro, Vasco e Remo ficaram no 0-0, Curitiba e Botafogo empataram em 1-1 também, o Bragantino venceu o Cruzeiro por 4-2, já na zona de rebaixamento, então, estão Internacional, como a gente falou aí, com 32 pontos, o Grêmio com 31, o Remo tá com 25 e o Chapecoense na lanterna com 18 pontos. O Corinthians, então, como a gente já falou, aí parece logo acima da zona perigosa, com 32 pontos, levando vantagem sobre o Internacional na classificação. Pois é, o Grêmio também não tá muito bem não, né, Sérgio Rezende? Tá com 31, então tá tudo certo por aqui.
0: Mudando um pouquinho de esporte, olha, Kimi Antonelli está cada vez mais perto do primeiro título da Fórmula 1 e pode se tornar o campeão já na próxima corrida, caso vença o GP dos Estados Unidos e os resultados dos rivais sejam favoráveis. O italiano da Mercedes, porém, reconheceu a boa fase do tetracampeão Max Verstappen e mostrou alívio pelo fato de o holandês estar fora da briga pelo título, né? No ano passado, o Verstappen chegou a ficar 104 pontos atrás do então líder Oscar Piastri, mas reagiu na reta final do campeonato e terminou na frente do australiano. Lembrando que Max Verstappen ganhou de ponta a ponta o Grande Prêmio de Singapura realizado no último domingo. Então, com certeza não tem nenhuma, não mostra nenhum problema aí em relação ao Kimi Antonelli. Se vencer os Estados Unidos agora no próximo GP, já se torna campeão aí da temporada. E olha, para terminar o esporte de hoje, são 7:51, vamos falar aí da Libertadores da América, né? Porque tem jogo nessa semana, os jogos de ida da semifinal que já começa amanhã, quarta-feira, dia 14, né? O Fluminense recebe a equipe do Palmeiras às 9:30 da noite, jogo da televisão, né? Da TV aberta, você vai poder acompanhar esse jogão aí entre Fluminense e Palmeiras. Já na quinta-feira, às 9:30 da noite também, o Estudiantes recebe a equipe do Flamengo. E os jogos de volta na próxima semana, dias 21 e 22 de outubro. E olha, agora são 7:51. Após as informações do esporte, o Jornal da Camboriú FM vai para um rápido intervalo e voltamos já. 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

0: 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Já estamos de volta, agora às 7:57. Olha só, a Prefeitura de Camboriú reforça o convite à comunidade para acompanhar a quarta oficina de participação comunitária do novo plano diretor, que será realizada nesta quarta-feira, dia 14, amanhã, das 19h às 21h. O encontro será na OAB Camboriú, na rua Doutora Cássio Bernardes, número 07, no centro, e reunirá moradores do centro, São Francisco de Assis, também do Rio do Meio. A oficina faz parte do processo de revisão do plano diretor e busca ouvir as demandas e sugestões da comunidade para o planejamento da cidade.
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0: Olha, uma notícia que está sendo veiculada em todos os meios de comunicação do mundo é que um homem pediu aí para tirar uma foto com um tigre na Inglaterra, entrou no recinto e acabou morrendo após o ataque num parque da Inglaterra. Olha só, testemunhas relataram que visitante pousou com um animal ao fundo pouco antes de ultrapassar a barreira de segurança. Chega a dar um arrepio, gente. Olha, a polícia investiga as circunstâncias da tragédia. Olha só, segundo informações publicadas pela imprensa britânica, o homem havia sido visto pouco antes nas proximidades do recinto, onde chegou a pedir a uma visitante que tirasse fotografias suas com o tigre ao fundo. E minutos depois, então, ele ultrapassou a barreira de proteção e entrou na área reservada ao felino. O episódio provocou a evacuação do parque, inclusive mobilizou equipes policiais e de emergência. A vítima morreu no local, apesar das tentativas de atendimento médico. O visitante pediu para ser fotografado entrar no recinto do tigre.
3: Isso,
0: gente,
3: é uma
0: e ainda se investiga, né? Se tinha, se o homem, esse rapaz, né? Tinha algum problema mental, né?
1: É, vai, vamos aguardar, né? Com certeza pode ser que isso aconteça mesmo. E olha, o candidato do PL à presidência, Flávio Bolsonaro, celebrou ontem, segunda-feira, a decisão do ministro Alexandre de Moraes do Supremo Tribunal Federal, que libera visitas do senador ao pai, o ex-presidente Jair Bolsonaro. Ele afirmou que, pelas regras definidas pela justiça, não será possível visitar o pai ontem, né? Não foi possível por ser feriado, mas que hoje, terça-feira, irá ao encontro do ex-presidente, que está preso em regime domiciliar por tentativa de golpe. Jane.
0: Olha, a Polícia Civil investiga as causas do incêndio que atingiu a Igreja Matriz de 13 de Maio, município aqui no sul de Santa Catarina, a cerca de 165 quilômetros de Florianópolis. A ocorrência foi registrada logo após a missa, no domingo. Investigadores estiveram no local e iniciaram as diligências com buscas de depoimentos, enfim, imagens de câmeras no local e aguardavam o laudo ainda, inclusive dos bombeiros e também a vistoria técnica de engenharia sobre a estrutura da igreja. Ninguém ficou ferido.
1: Falando em incêndio, Jane, ouvintes, um incêndio de grandes proporções atingiu um galpão de peças automotivas na manhã de hoje em São José, na Grande Florianópolis. Ao menos um prédio vizinho foi evacuado devido à propagação do fogo. Não há feridos. Segundo o relatório inicial do Corpo de Bombeiros Militar, o imóvel está localizado na rua Abelardo Manuel Pixer. Não há detalhes sobre o que iniciou aí as chamas. A gente vai analisar, né? Vai investigar e amanhã possivelmente traremos mais informações para vocês, ouvintes aqui da 90.1, né, Jane?
0: Exatamente. Inclusive, amanhã tá para sair mais uma pesquisa na disputa presidencial das eleições 2026 desse ano, pela Coest. E aí, tendo esse resultado dessas pesquisas, a gente vai passar também aqui no Jornal da Camboriú. É hora de ir embora, então o Jornal da Camboriú fica por aqui no oferecimento de
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0: 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E assim chegamos ao fim de mais uma edição do Jornal da Camboriú FM. A nossa equipe agradece a sua companhia. Muito obrigada pela sua audiência.
1: Voltaremos amanhã trazendo as principais informações, notícias e tudo o que acontece na nossa região, estado, país e também notícias mundiais.
0: Vale lembrar que segue a propaganda eleitoral gratuita do segundo turno. O horário presidencial é das 7 às 7:10 e das 12 às 12:10 de segunda a sábado, de acordo com o TSE. A propaganda vai até o dia 23. Diante disso, o Jornal da Camboriú FM começa então por volta das 7:15 e o término fica entre 8 e 8:15.
1: Na sequência, você fica com o Bom Dia Legal com Jane Munaretti até o meio-dia. Uma ótima terça-feira para você e até amanhã. 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

Você já tá bem informado com o Jornal da Camboriú? Agora é música boa até meio-dia. Horóscopo da Camboriú também teremos aí, claro, previsão de 3 em 3 signos. Fique ligado aí no seu. Música filé do dia, claro, aquela escolhida dedo pra você também tem nesta terça-feira. Não é segunda-feira, não, gente. É terça-feira. Até eu me enganei, hein? Tem uns momentos que eu penso pra dentro, gente. Será que é segunda-feira hoje? Não, é terça-feira, tá bom? Amanhã já é quarta, olha só. Também tem fofocas, curiosidades, tudo sobre os artistas aí. Tem Roberto Carlos, o Rei Detalhes, tem no Pé da Notícia, tem também de Hora em Hora, tem anedota do Vermelho e tem a sua participação pelo WhatsApp. Olha só, a galera já tá chegando por aqui. 479-92-675-901. Tem essa carimbada que só tem por aqui na Camboriú FM, claro. Olha só, tempo fechado, tempo instável, chuvinha fraca de manhã cedo já aqui em Balneário Camboriú. Não tem nada não, porque daqui um pouquinho tem previsão do tempo completo pra você, nos próximos dias, inclusive, tá bom? E claro, a gente já vai começar com música boa, a gente abre o Bom Dia Legal desta terça-feira com Bad Boys Blue, Queen of Hearts.

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Hoverphonic passando por aqui com Angel Never Dies. Também Lulu Santos, lá vem o sol. Cadê ele que eu não tô vendo por aqui, hein? Mas vamos esperar que ele apareça. Bad Boys Blue também com Queen of Hearts abrindo. Bom dia, legal.

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agora pro WhatsApp da Camboriú FM, 47992675901. Claro, vou mandar um alô, pessoal que já tá chegando por aqui. Chegando. Olha, o Gerson tá ouvindo a gente em Meia Praia, Itapema. Também a Edilza tá ouvindo a gente. A Josi, o Márcio. Quem mais? É. A Eduarda também tá ligado com a gente, tá em Camboriú. Muito obrigada pela audiência. Daqui um pouquinho mais, alô aí, vai mandando seu feedback e a gente vai dar aquela carimbada especial nos nossos ouvintes fiéis da Camboriú FM. 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
1: Um compadre perguntou pro outro, né? Escuta aqui, compadre, fala aí pra mim aí, ó. A sua mulher é boa de cama? Ele falou, ah, sei lá, rapaz. Tem uns que falam que é, outros falam que não, nem sei mais.

de tarde, de noite, 24 horas de música boa sem parar, só aqui na Camboriú FM. Chegando ela, Dua Lipa, aqui no Bom Dia Legal, nessa manhã de terça-feira com...

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1: Hora da previsão dos três primeiros signos. Fique atento se você nasceu em Áries, Touro ou Gêmeos. Arianos nascidos em 21 de março a 20 de abril, o dia será bem produtivo, Áries, com foco nas tarefas e nos detalhes. Então, resolva pendências, organize papéis e simplifique os processos. O corpo vai pedir atenção nesta terça-feira, agende o exame ou retome uma atividade física. Uma crítica construtiva de um colega será útil para aperfeiçoar um projeto. Então, evite respostas apressadas, pequenos ajustes terão grandes resultados para você, Ariana. Você nascido em Touro, é, olha só, 21 de abril a 20 de maio, o dia será produtivo com foco nas tarefas e nos detalhes. Olha só, o coração vai estar mais leve hoje, taurino, e disposto a curtir bons momentos. Programe um encontro delicioso, um passeio com os filhos, um jantar especial, se você puder, com Vênus em seu planeta, uma relação do passado vai poder voltar. Observe também o que sente antes de agir. Soluções criativas vão equilibrar a sua balança hoje, taurino. Você, geminiano, nascido em 21 de maio, 20 de junho, casa e família vão pedir atenção. Então, uma conversa com os pais ou quem mora com você vai ajudar a ajustar a convivência. O bom momento também é para arrumar os espaços, se desfazer de acumulados. Na vida profissional, mantenha o foco e deixe os planos amadurecerem. Tá certo? Um jantar, olha só, em casa vai criar um clima bem carinhoso. Então, aconchego e harmonia pela frente para você que é de Gêmeos. Logo mais previsões para quem nasceu em Câncer, Leão e Virgem.
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0: Amor e o FM, a melhor programação musical do Brasil, Sandy Júnior, pra gente recordar imortal. Também Dua Lipa, a primeira do bloco musical com Dance the Night.
1: Hoje é terça, galera!
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0: Bom dia, legal por aqui até o meio-dia. Você sabe, muita música boa. E falando nisso, Michael Bolton chegando. Esse é demais, hein? Com...

0: hora da previsão do tempo aqui para Balneário Camboriú e também boa parte do litoral norte nesta terça-feira. Olha só, diz aqui que o sol vai aparecer o dia todo. Ainda não apareceu o sol por aqui ainda não, mas a gente espera que apareça, que seja certa a previsão. Também muitas nuvens e pancadas de chuva pela manhã e também à noite. A mínima em Balneário Camboriú foi de 17, máxima de 22. Nesse momento estamos com o céu encoberto. Já tivemos aí pancadas de chuva bem cedinho da manhã, mas agora nesse momento aqui a gente está com o céu encoberto em Balneário Camboriú, tempo nublado, temperatura nos 20 graus. Que legal!
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Camboriú, FM, sempre conectada com o sucesso. Luan Santana passando por aqui com Tanto Faz, também Anitta Bank. E o primeiro do bloco musical foi Michael Bolton com How Am I Supposed to Leave You Doubt?

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0: Mármore FM, sempre conectada com sucesso RPM, passando com loiras geladas.
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0: Bom dia, legal também. Passou por aqui Seal com Kiss from the Rose. Essa é clássica do Seal e também a primeira com Nenhum de Nós. Camila, Camila. Essa música que traz uma história trágica por trás de tanto sucesso, né? É a música filé do dia de hoje que conta a história de uma menina que era abusada, enfim, quando adolescente, enfim. Aí a música também foi escrita e, claro, por vários, né, amigos do Teddy Correia, que é o vocalista do Nenhum de Nós, enfim. Aquela história toda aí dessa música que se tornou um dos grandes sucessos e foi regravada por outras bandas em outros idiomas, inclusive. Nenhum de Nós, música filé do dia de hoje, então, é que volta daqui um pouquinho. Música filé do dia volta também às 11 ainda no Bom Dia Legal, às 2 com Kleber Massaneiro e também às 5 e às 8 da noite. É, filhazão, por isso que toca 5 vezes, escolhida especialmente pra você.

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10: Olha só,

0: recadinho ainda, manda agora. Vou mandar um alôzão aí especial, muito especial, pra nossa querida amiga, a Érica. Alô, Érica, tudo bem, Érica? Olha só, o Walter Prete me passou teu nome aqui, a gente vai falar com você agora, tá bom? Oi, bom dia, querida.
1: Oi, Giane, aqui é a Érica Cane de Almeida. Eu ouço a rádio todos os dias.
0: Coisa
1: tanto
0: boa,
1: no rádio do carro, quanto no rádio da cozinha. Eu estou aqui com o senhor
2: Prete.
1: Ele que está transmitindo. Parabéns, amo a sua rádio.
0: Oh, querida,
1: eu adoro. Todos os dias é a mesma rádio.
0: Érica, que coisa boa, hein? Passando por aqui também. O Prete, o Walter Prete é incrível, né? Uma simpatia só, né, Érica? E você também, beijo, querida, muito obrigada pela audiência. Como é bom a gente receber o feedback dos ouvintes que ainda não mandaram seu feedback, a gente não sabe, né? Todo mundo, é muita gente ouvindo. E como é bom você mandar teu seu feedback, seu nomezinho pra gente mandar beijo aí. Érica, muito obrigada pelo carinho com todos aqui da Camboriú FM e fique sempre com a gente por aqui, tá bom? Vai levar aquela carimbada especial, carimbada, Érica, já. Mandar uma alusão pro Roberto também, tá passando por aqui, Roberto Laurindo, tá em Tijucas, o Ednei, tá em Navegantes, bom dia, tá na meia praia, Navegantes, no Rancho do Gambá, também a galera sempre ouve a gente lá, vamos carimbar e mandar beijo pra essa galera toda aí. Tayla chegando com o Walter.
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Record e a rádio que mais toca música, Leila Pinheiro, passando por aqui com Coisas do Brasil, música de Guilherme Arantes, sucessão do Guilherme de Arantes, a voz de Leila Pinheiro, Leila Pinheiro que continua cantando e encantando ainda por aí. Taylor também, a primeira do bloco musical com Water.

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Bora com Bom Dia Legal e com música boa. Você procurou música boa por aí? Achou aqui na 90.1, claro. No Bom Dia Legal na Campo Verde. Galera passando por aqui, chegando ele. A banda Harry Smith com Angel aqui no Bom Dia Legal. Uma ótima segunda, ou segunda-feira não, gente, terça-feira pra você, bom começo de semana, porque hoje é que começa a semana, na verdade, né? Depois do feriadão. Bora ouvir música boa, sobe o som aí.

0: informação útil para você hoje. Anote as ideias, organize os compromissos para não perder prazos. Um bom momento também para assinar documentos, fazer uma inscrição e iniciar um curso. Escolha um tom carinhoso nas comunicações, suas palavras serão efeito apaziguador.
1: Leão.
0: Você, leonino, nascido em 23 de julho a 22 de agosto, as finanças estarão em foco, com boas chances de aumentar os ganhos, valorize o seu trabalho e negocie melhor as condições de contrato. Gastos com roupas ou beleza poderão esperar, então sua generosidade será admirada. Só evite se sobrecarregar com os pedidos alheios, leão. Clientes ou chefes reconhecerão os seus talentos, poderá surgir um trabalho extra, inclusive. Você, virginiano, nascido em 23 de agosto a 22 de setembro, um projeto conduzido com discrição vai começar a dar resultados. Então, confie na sua intuição, no seu senso de observação. Uma conversa com um colega esclarecerá uma dúvida antiga. Evite assumir tarefas que não são suas só para agradar. Então, um momento de silêncio ou meditação vai ajudar a recarregar as suas forças. Logo mais, previsões para quem nasceu em Libra, Escorpião e Sagitário.

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Obrigada a você pela audiência, pessoal de Itajaí, Itapema, Brusque, Bombinhas, Porto Belo, São João Batista também ligado com a gente. Então, FM, a rádio que a gente ama. Chegando Maria Deep com California Good.

Paulinha Toller, que tinha aquela, digamos, fixação por ela, né? Aí seguia ela em todos os lugares, aí ficava, procurava por ela em todos os lugares. Aí até que ela fez essa música aí, homenagem, então, a esse fixado por ela aí, pela Paulinha Toller, do Kid Abelha. E foi um tremendo sucesso até hoje, a gente ouve e curte, né? E esse remix aí, então, ficou nota 10. Maria Dia, passando também a primeira do bloco com California Gold.

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2: A Avenida Brasil, aqui em Balneário Camboriú, terá o trânsito bloqueado nas proximidades do cruzamento com a Rua 1400 a partir desta terça-feira. A intervenção é necessária para a continuidade das obras de macrodrenagem com a implantação das aduelas sob a pista. Durante a intervenção, os veículos deverão seguir pela Rua 1300 até a Avenida Atlântica, que terá mão dupla e ciclovia compartilhada com o passeio público. O tráfego seguirá em meia pista até a Rua 1500, onde os motoristas poderão retornar à Avenida Brasil. O bloqueio já começou desde as 8:30 desta manhã e deve permanecer por aproximadamente uma semana. Condições climáticas adversas podem alterar o cronograma da obra. A prefeitura orienta os motoristas a redobrarem a atenção no trecho, respeitarem a sinalização e, sempre que possível, optarem por rotas alternativas. A medida é necessária para garantir a segurança durante a execução da obra e contribuir para a organização do trânsito na região. Da redação da Camboriú FM, Jeane Munaretti.
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Camboriú FM, sempre conectada com sucesso, passando por aqui, Grupo Bate Coxa e Tradição do Mato Grosso, à fronteira, Roberto Carlos, o Rei em Detalhes, claro, sempre passando com o sucesso do rei, aqui ele está para chegar, e Capital Cities com

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0: WhatsApp da Camboriú FM, o 47992675901, que está te esperando por aqui. Não tô ouvindo a sua mensagem, não mandou ainda, então aproveita e manda agora. Vou repetir o telefone para você salvar aí no seu celular, 47992675901. Alusão pra Grazi, tá no bairro Areias. Bom dia, Grazi. Olha só, também o Vitor Hugo tá em Itapema dando bom dia. Diz que é DJ, produtor de música eletrônica em Itapema. Olha só, que bom. Bom dia pra você também. Tá mandando um bom dia a todos da rádio, ouvintes que estão ligados nessa maravilhosa emissora de rádio. Obrigada, Vitor. Muito obrigada pelo feedback. Também o Marcos Vieira tá na armação em Penha. Bom dia, Marcos.
1: Passando aí, pode deixar um abraço aí, pá.
0: Opa.
1: Todos aí?
0: Opa, que bom.
1: Bora lá, bora trabalhar.
0: Isso aí, querido.
1: Beijão pra vocês aí, no coração. Tamo junto, hein? Ligadinho.
0: Epa, aí. Obrigada, Marcos Vieira, pelo alô. Quem mais também por aqui também? Deixa eu ver quem é que tá por aqui. Deixa eu ver, bom dia.
2: Bom dia, bom dia, querido. Tudo bem? Aqui é o Rossan, da cidade de Itajaí.
0: Oi, Rossan.
2: Tô aqui na minha caminhonete fazendo entrega e escuto todos os dias a rádio.
0: Que maravilha.
2: Eu me ligo de manhã às 8 horas da manhã e só vou desligar às 6 horas da tarde.
0: Que bom todos receber os dias. Feedback.
2: Rádio maravilhosa, esse flashback maravilhoso. Músicas variadas, é muito bom isso.
0: Muito
2: a gente
0: bom,
2: ama.
0: Querida.
2: Tá bom? Rádio Nota 1000. Grande abraço.
0: Grande abraço, querido. Obrigada. E como é bom receber, né, os feedbacks dos nossos ouvintes. Vamos lá carimbar então? Ouvinte fiel tem essa carimbada que só tem aqui na Camboriú FM. Pretenders, chegando com I Know in Love aqui no Bom Dia Legal. Ótima terça-feira pra você.

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1: Horóscopo da Camboriú para mais três signos. Previsões agora para você que nasceu em Libra, Escorpião e Sagitário.
2: Libra.
1: Librianos nascidos em 23 de setembro a 22 de outubro, uma relação importante vai pedir mais compromisso e menos indecisão. Diga com clareza o que espera e escute a resposta com calma. Renove a sua imagem, objetivos pessoais e começo de um novo ciclo de vida hoje. A saúde vai inspirar cuidados, respeite os limites do corpo, um gesto gentil vai abrir portas na carreira, Libra.

Olha só, a gente está vendo por aqui as previsões para você que nasceu em Escorpião. Então vai ser uma questão financeira dividida com alguém que poderá mudar de rumo de repente. Mantenha a calma, reveja os números com atenção antes de reagir. Em casa, uma transformação necessária começará a ganhar forma. Some forças com a família nas decisões. A rotina vai pedir cuidados com o sono e com a alimentação. Sagitário. Você sagitariano, nascido em 22 de novembro a 21 de dezembro, com tantas mudanças no mundo e no ambiente social, você poderá ter outra visão do futuro. Uma oportunidade de viagem a dois poderá alterar planos e abrir espaço para reflexões. Busque contato com a natureza, cultive a serenidade e pense a longo prazo antes de ceder ao prazer imediato. Logo mais tem previsões para Capricórnio, Aquário e Peixes.

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uma carteira com alguns documentos e também uma carteira de habilitação junto no nome de Fernando de Miranda Júnior. Tá certo, foi encontrado aí na Praia Brava. Deixa eu ver. Exatamente, olha, na Praia Brava. Então, os documentos estão na recepção da unidade de saúde da Praia Brava. Vou repetir, uma carteira com alguns documentos aí no nome de Fernando. Deixa eu ver aqui de novo. Fernando de Miranda Júnior. Inclusive, uma carteira de habilitação com vencimento para 2035. Então, a validade está atual. Então, a pessoa que perdeu, né? Se alguém que conhece o Fernando de Miranda Júnior também entrar em contato com a unidade de saúde da Praia Brava e lá se encontra o documento e a carteira também, tá ok? Bora!

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Chegando pros fãs de BG's, uma lentinha pra curtirmos bem juntinhos aqui, claro, nesta manhã de terça-feira. Don't forget to remember. Essa é a clássica do

Vamos para a previsão do tempo para esta terça-feira aqui em Balneário Camboriú. Sol o dia todo, muitas nuvens, pancadas de chuva de manhã e à noite, é o que diz aqui. O sol a gente não viu ainda, só uma claridade, né? Então é sol entre nuvens, enfim, mas o que a gente espera é que ele apareça, né? Mas aí vai ter pancadas também de chuva durante o dia. A mínima foi de 17 aqui em Balneário Camboriú, máxima será de 22, então estamos com o céu encoberto em Balneário Camboriú, a temperatura nos 22 graus.

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Legião Urbana, tempo perdido, me diz, don't forget to remember. E a gente tá chegando aí com a música filé do dia de hoje.

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0: A 30ª rodada do Campeonato Brasileiro terminou com muita emoção, tanto na briga pela liderança quanto na luta contra o rebaixamento. O Flamengo venceu o Fluminense por 1-0 e segue na liderança com 64 pontos. O Palmeiras goleou o Corinthians por 4-1 e continua na segunda colocação com 63 pontos, apenas um atrás do rival carioca. Na terceira posição aparece o Atlético Paranaense, que goleou a Chapecoense por 4-1 e chegou aos 53 pontos. O Fluminense permanece em quarto com 51 pontos, seguido pelo Bahia, que venceu o Mirassol por 1-0 e soma 49 pontos. Completando os principais resultados, o São Paulo venceu o Vitória por 2-1. O Atlético Mineiro derrotou o Santos por 2-1. Grêmio e Internacional empataram em 1-1. Vasco e Remo ficaram no 0-0. Curitiba e Botafogo empataram em 1-1. E o Bragantino venceu o Cruzeiro por 4-2. Na zona de rebaixamento estão o Internacional com 32 pontos, Grêmio com 31, Remo com 25, Chapecoense na lanterna com 18. O Corinthians aparece logo acima da zona perigosa, também com 32 pontos, levando a vantagem sobre o Internacional na classificação. O campeonato entra na sua reta decisiva, com 8 rodadas restantes e muita disputa pela taça e pela permanência na elite do futebol brasileiro. Da redação da Camboriú FM, Jeane Mudanetti.
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0: Bora pra música filha do dia desta terça-feira. Chega com Nenhum de Nós, música lançada em 1987 no álbum de estreia do grupo e se tornou um dos primeiros grandes sucessos do rock brasileiro a abordar a violência contra a mulher. A letra foi composta aí por Teddy Corrêa, o vocalista do Nenhum de Nós, também por Carly Stan e Sadie Norrick, com base na história de uma colega de escola, olha só, de 17 anos que enfrentava um relacionamento abusivo e violento na época. O álbum teve uma recepção inicial aí modesta em 1987, mas a faixa estourou mesmo nas rádios em 88, virando um hino, inclusive, da conscientização e recebendo até uma versão gravada por Cazuza com Sandra de Sá. Música filé do dia de hoje, Nenhum de Nós, Camila.
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Há 46 anos te fazendo companhia aqui em Balneário Camboriú e região. São mais de 30 municípios. Ouvimos aí Bleach, Você Não Soube Me Amar. Também You Too, Without You. E também With You Doubt You. Tá com You Too, Bono Vox. E também Nenhum de Nós com Camila Camila. Música filé do dia de hoje, que volta daqui um pouquinho com Kleber Massaneiro às 2 da tarde. Que filezão. Toca 5 vezes. Já tocou 2. Tem mais 3 ainda. 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
1: Bora para os três últimos signos do horóscopo da Camboriú para você que nasceu em Capricórnio, Aquário ou Peixe.
2: Capricórnio.
1: Capricornianos nascidos em 22 de dezembro a 20 de janeiro, ótimo dia para viajar ou participar de um evento, aumentar a exposição, fortalecer a sua imagem pública, põe em prática as estratégias de trabalho e reformule a rotina. Mudanças no lifestyle vão beneficiar a sua saúde e equilíbrio emocional. Você poderá se afastar de uma amizade, se aproximar de uma outra e entrar em um grupo poderoso. Sucesso pela frente para você, capricorniano.
2: Aquário.
1: Aquário, nascidos em 21 de janeiro a 19 de fevereiro, o dia vai colocar em foco a sua relação com o poder. Visualize metas mais altas na carreira e resolva diferenças nas relações profissionais. Novas amizades e associações farão mais sentido do que insistir nos velhos padrões.
2: Peixes.
1: Você, nascido em Peixes, 20 de fevereiro a 20 de março, o dia vai trazer mais carinho, clima de romance e confiança mútua no casamento ou no namoro. Encare as diferenças e esclareça as desconfianças com franqueza. Conte com mais atitude no trabalho. Seguirão boas oportunidades aí, vão surgir para apresentar ideias e conquistar a confiança de parceiros profissionais piscinianos. Horóscopo da Camboriú, você sabe. 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

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Passando por aqui, Guilherme Santiago, com essa versão de Por Que Brigamos?

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Sertanejo de raiz, passando por aqui também no Bom Dia Legal com Mato Grosso e Matias. 24 horas de amor. Essa original, hein, do Mato Grosso e Matias. Não é versão, não. Também Rita Lee passando aqui com Cor de Rosa Choque, também original. E a primeira Rolling Stones com I Can Get No Satisfaction.

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legal de hoje pelo 47992-67590. A gente vai mandar um alô especial aí pra Flávia Montanário, do bairro Lídia Duarte, em Camboriú. Muito obrigada pela audiência, Flávia. Abraço pra você. Beijo pra toda a galera aí de Camboriú, do bairro Lídia Duarte. Mandar um alôzão também pro Fábio Garcia, que é caminhoneiro, tá sempre ligado com a gente. Muito obrigada. Manda foto, ele é apaixonado por caminhão, gente. Claro, caminhoneiro. Muito obrigada pela audiência, pela carona. Que carona.

Camboriú FM leva aí nesse caminhãozão aí, hein, Fábio? Também, quem mais que a gente vai mandar alô, que não pode esquecer, alô pra todo mundo aqui. A Jacinha também tá ouvindo a gente em Camboriú, no Rio Pequeno, e o Flávio tá no Rio Grande do Sul também ligado com a gente. Bom dia. Quem mais a gente vai mandar um alôzão? Ai, meu Deus, que eu vou, agora perdi aqui. Gente, achei. Achei. Gente, vamos mandar um alôzão especial aí pra Kellen da Vila Real, do supermercado Munhoz. Ô, Kellen, olha só, um abraço pra você e toda a galera aí do supermercado Munhoz, ligado sempre com a Camboriú FM, que coisa maravilhosa, hein? Abraço pra Kellen, beijo pra toda a equipe aí do supermercado Munhoz. Bora então, gente, vamos ter que fechar o Bom Dia Legal, porque faltam 14 pro meio-dia, tá chegando daqui um pouquinho o meio-dia o horário eleitoral gratuito, que vai até meio-dia e 10, depois comes e bebes. E a partir da 1 tem ele, Kleber Massaneiro, com a programação topzera da Camboriú FM, tá bom? Beijo grande, muito obrigada pela audiência, pela companhia, a gente se encontra amanhã a partir das 7 no Jornal da Camboriú. Tchau, tchau, beijo grande, a gente fecha com quem? Bona yeah. Com Ravens of Babylon. Beijão, tchau, tchau. Até amanhã, se cuide.

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3: O candidato do PL à presidência, Flávio Bolsonaro, celebrou nesta segunda-feira a decisão do ministro Alexandre de Moraes do Supremo Tribunal Federal, que libera visitas do senador ao pai, o ex-presidente Jair Bolsonaro. Ele afirmou que, pelas regras definidas pela justiça, não será possível visitar o pai na segunda-feira por ser feriado, mas nesta terça-feira irá ao encontro do ex-presidente, que está preso em regime domiciliar por tentativa de golpe, segundo o STF. Alexandre de Moraes atendeu a um pedido da defesa do ex-presidente e autorizou a retomada de visitas de Flávio a Jair Bolsonaro, mas vetou a divulgação de manifestação do ex-presidente com finalidade político-eleitoral. Flávio comentou a decisão de Moraes durante a declaração à imprensa, após participar de uma missa em homenagem a Nossa Senhora Aparecida na Catedral de Brasília. Da redação da Camboriú FM, Jeane Munaretti.
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0: 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Meio-dia 18.
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1: Camboriú FM, 12:33.
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1: O cidadão foi fazer um teste de locutor para trabalhar em rádio. Chegou lá, a diretora da rádio falou: escuta, como é que o senhor chama? Ele: Jojo, José da Silva. Ela falou: nossa, mas o senhor quer ser locutor, o senhor é gago? Falou: não, não, gago era meu pai, o cara do cartório que era um burro.

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3: A decoração e a iluminação natalina em Balneário Camboriú será ampliada em 2026, com ornamentação prevista para atender mais bairros do município. De acordo com o cronograma da Prefeitura Municipal, as estruturas temáticas deverão funcionar a partir do dia 11 de novembro, quando inicia a próxima temporada do Viva o Natal BC 2026. Este ano, além de pontos tradicionais na região central da cidade, será instalada a decoração também na Praça Vereador Valmor Manuel Germano Mano Correia, no bairro Pioneiros. Em 2025, recebeu parada natalina com o Papai Noel oficial do Viva o Natal BC. Será instalada a decoração também na Avenida das Gaivotas, no bairro Ariribá, na Quinta Avenida, bairro dos Municípios, e na rótula da Avenida do Estado, além do posto de informações turísticas, o PIT. Já os pontos tradicionais contemplam locais como a Avenida Atlântica, Moles da Barra Sul e Barra Norte, Praça da Bíblia, Prefeitura Municipal, Elevado da Quarta Avenida, Avenida Brasil, Calçadão da Avenida Central, Praça Higino Pio, Praça do Pescador, Terceira Avenida e Praça Almirante Tamandaré. A decoração ficará instalada até o dia 6 de janeiro de 2027, como está previsto no cronograma da Secretaria de Turismo. O serviço de colocação das estruturas será instalado após ser contratada a empresa especializada por meio de processo licitatório, que está em andamento, cuja abertura das propostas está prevista para ocorrer nesta semana, dia 14 de outubro. Da redação da Camboriú FM, Jeane Munaretti.
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você está na Rádio Camboriú FM de Balneário Camboriú, Santa Catarina. Eu sou Kleber Massaneiro, tô chegando pra ficar com você. Mais uma tarde bacana, recheada só de sucessos, só grandes músicas na programação. Essa é a sua. Então é hora de subir o som, claro. E cantar junto comigo. Estamos abrindo, estamos começando mais uma edição da nossa tarde bacana. Essa é a Rádio Camboriú. É aqui que você liga, dá de cara com sucesso. É música boa o tempo todo, você já sabe, né? Aqui não tem pra ninguém, não. Quem sabe daqui a pouco eu mando aí um carimbão pra você. Vem um carimbão desse aqui pra você que curte, pra você que está junto com a gente. Você que tá chegando agora, tá conhecendo a Rádio Camboriú. Sejam todos bem-vindos. Já vamos começar direto com música pra gente não perder tempo com nada. Essa é a Rádio Camboriú que tá começando agora. Nossa tarde bacana com música no seu rádio.

Rádio Camboriú é música boa o tempo todo, uma melhor do que a outra. Músicas do passado, músicas do presente, músicas mais lentinhas às vezes, por que não? O importante é que todo mundo tá aqui, ó, curtindo a programação da Rádio Camboriú junto comigo. Eu sou o Kleber Massaneiro.

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hora de você mandar aquela mensagem pra cá com seu nome, com seu bairro, dizendo de onde é que você está ouvindo a Rádio Camboriú, dizendo que você está ligado nessa programação de excelência, assim como nós também estamos ligados junto com você. Eu quero saber de onde você está nos ouvindo, se você está pertinho, se você está longe, mas eu quero saber de onde é que você ouve a Rádio Camboriú. Se você é ouvinte assíduo, todo dia está aqui junto comigo, pode mandar o nome. Se você é ouvinte novo, está conhecendo hoje a Rádio Camboriú, já manda aquela mensagem pra cá. O nosso número 47992-675-91. Enquanto você vai mandando sua mensagem, a gente vai de música. E é música boa na programação da Tarde Bacana.

0: Camboriú FM, 1:35.
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10: Já estamos de volta então, aqui na sua rádio.

Rádio Camboriú. Um brinde à nossa tarde bacana da Rádio Camboriú, que leva música até você, até o seu trabalho, até o seu carro, e até onde você estiver, em outra cidade, outro estado, outro país, outro continente, outro planeta. Sejam bem-vindos à Rádio Camboriú, a rádio que toca só música boa. Quer ver? Sobe o som e curte junto comigo. Essa é a nossa tarde bacana.

nossa região, pode aplaudir, é verdade. Fechando mais uma boa sequência, a Tarde Bacana urge no seu rádio. A Tarde Bacana que vai até 5 horas da tarde, no mínimo, o máximo. Com muita música pra gente curtir nessa programação. Tem, como eu sempre digo, tem músicas do passado, do presente, músicas mais lentinhas, músicas mais agitadas, tem de tudo. Programação eclética você encontra aqui na nossa Rádio Camboriú, que já volta daqui a pouco com o WhatsApp da Rádio Camboriú. Alô,

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tá pedindo sempre, pra você que mandou mensagem pelo Instagram, @kleber.macaneiro, ou você que mandou aqui no nosso WhatsApp, 47992-675-91. Carimbão aqui, ó. Especial pra você que tá no trânsito, pra você que tá trabalhando, pra você que tá na sua casa também, no seu apartamento, pra você que tá hoje aí só viajando de boa, curtindo, sentado naquele banquinho na praça, de frente pro mar, de frente pra uma árvore, pra um prédio, pra uma montanha, independentemente de onde quer que você esteja, aquele carimbão especial que só a Rádio Camboriú leva até você. E além do carimbão especial, o que a gente leva também? Um brinde a essa nossa tarde bacana, sensacional, e música pra você curtir na Rádio Camboriú. Então sobe o som, porque aqui a música toca.

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Essa foi Márcia Felipe com Jerry Smith, Quem Me Dera. A gente também ouviu o Luke Combs com o seu Fast Car, que é uma versão daquela música da Trace Chapman, não sei se você lembra, Fast Car. Essa versão do Luke Combs ficou muito bacana, foi lançada em 2023, tá aí, na programação da Rádio Camboriú. Eu vou pro intervalo e já volto já já trazendo pra você o filé do dia.

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2: A Secretaria de Assistência Social Mulher e Família vai promover nesta semana mais 3 ações gratuitas alusivas ao movimento internacional Outubro Rosa, dedicado à conscientização sobre o câncer de mama. A programação aberta à participação da comunidade acontece nos bairros Estaleiro, Centro e Barra, em parceria com a Rede Feminina de Combate ao Câncer, o Núcleo de Atenção à Mulher e ao Conselho Municipal dos Direitos da Mulher. Nesta terça-feira haverá roda de conversa sobre o tema a partir das 10h30 no Centro Comunitário Tonho Silo, localizado na Rua Vereador Domingos Fonseca, no Estaleiro. Na quarta-feira, a Feira da Orla, realizada no calçadão revitalizado da Praia Central, na Avenida Atlântica, entre as ruas 4.400 e 4.600, recebe das 18h às 20h30 ação de conscientização envolvendo a distribuição de material informativo e de laços na cor rosa, com o apoio da Fundação Cultural de Balneário Camboriú. Na sexta-feira, a roda de conversa temática será levada ao Centro Comunitário Vereador Adilmir Serrão, situado na Rua Manuel Atanásio Correia, na Barra. A atividade está agendada para as 9h30. A iniciativa busca difundir a informação, promover o cuidado integral da saúde da mulher e fomentar o acolhimento e a conscientização sobre a prevenção ao câncer de mama e ao câncer de colo de útero, aproximando as mulheres da rede de proteção dos serviços existentes e das políticas públicas dirigidas às mulheres. Da redação da Camboriú FM, Jeane Munaretti.
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programação da Rádio Camboriú. E o filézão do dia de hoje é um filé que é muito especial pra mim. É verdade, minha cabrinha. Esse filézão de hoje é especial. Quero, inclusive, até mandar a gravação dessa abertura aqui pro meu querido amigo Sadi, da banda Nenhum de Nós, que amanhã, quarta-feira, vai estar desfilando na Oktoberfest, hein? Opa, naquela casinha de vidro e tal, né? Amanhã ele vai estar desfilando na Oktoberfest. O Sadi, que é o baterista do Nenhum de Nós. Por que que é especial? Porque o nosso filézão do dia de hoje é da banda Nenhum de Nós. Claro! Talvez o maior clássico de todos os tempos da banda Ninho de Nós é o filhazão do dia de hoje na nossa Rádio Camboriú. E essa música tem o nome de Camila Camila. Eu sei que você conhece, você vai cantar junto. Então aqui no filhazão do dia de hoje, Camila Camila com Nenhum de Nós.

Camboriú, a primeira em seu coração, trazendo Preta Gil e Duda Beat, com Ivete Sangalo, Coisas da Vida. Teve Laura Pausini com Amores Estranhos e Nenhum de Nós, Camila Camila. Fechamos por aqui então mais um blocão carregado, recheado, só de música boa. Lembro que o Camila Camila do Nenhum de Nós volta logo mais, depois da programação da nossa tarde bacana, de finais 5 horas da tarde, e depois 8 horas da noite, tá de volta o nosso filezão do dia na Camboriú. Nenhum de Nós, Camila.

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47992-675-901. Aproveitar para mandar um abraço pro Cleverson, que tá sempre ligadão. O Silvano, aqui em Balneário Camboriú. Um abraço pro Renato Gringo, de Balneário Camboriú. Pra Érica, do Piauí. A Lana, de Balneário Camboriú. Pra nossa querida amiga Elza, que está em Penha curtindo. A Jaqueline, de Ponta Grossa. Um abraço pro Marcelo, de Gaspar, né, Marcelo? Um abraço pra você, um tudo de bom também. E o que que a gente vai tocar agora pra curtir? Daqui a pouco eu mando o seu alô, tá? Você que não recebeu o seu alôzão ainda, o seu carimbão, daqui a pouco eu mando. Agora a gente vai com Thomas Rhett e Katy Perry com Where We Started. Where We Started, essa música é bem legal, mais tranquilinha, né? E a gente ouve com Katy Perry, Thomas Rhett.

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Rio Negro e Solimões com Uai Uai, um sertanejo bem bacana, né? Rio Negro e Solimões, teve Guilherme Arantes, o melhor vai começar. Embora a nossa tarde bacana já começou e eu posso dizer que o melhor já começou. E lá no comecinho, Where We Started, a música com Thomas Rhett e Katy Perry. Na Camboriú, a gente

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3: Anedotas do Vermelho.
4: O cidadão, junto com a esposa, passou em frente a um prédio, um edifício, e falou assim: é, o meu maior desgosto foi aqui nesse prédio. A mulher dele falou: ah, mas por quê? O que aconteceu? Eu pedi emprego e eles deram.
5: Tamo de volta na tarde bacana da Rádio Camboriú FM. Hoje, terça-feira, aquela carinha de segunda-feira. Mas hoje é terça-feira, gente. É um dia bom pra tomar um cafezinho. Curtir a sua. Isso, curtir a Rádio Camboriú, seja trabalhando, seja em casa, em qualquer lugar, tomando aquele cafezinho gostoso. Agora dá pra tomar um cafezinho, né? Opa, tá na horinha gostosa de tomar um cafezinho esse dia mais pra nebuloso, quase que chuvoso. Um dia bom pra gente curtir muita coisa legal na programação. E tem uma música aqui que eu gosto muito, da banda Kiss. É, cabrinha, banda Kiss. Sabe que a banda Kiss venderam todos os direitos, marca, nome, né? As caras pintadas, eles venderam tudo, a banda Kiss, né? Então pra eles querem voltar a fazer uma turnê, fazer um show agora. Só que pra isso eles têm que pagar direitos autorais, olha que loucura. Eles não têm mais nada, venderam tudo, gente, por uma fortuna, tá certo que venderam por uma fortuna. Estão querendo fazer uma turnê agora, fazer um show, só que vão ter que pagar os direitos pra pessoa que comprou. Nada mais justo, né, galinho? Então tá bom, e a gente vai trazer o Kiss, porque aqui a gente toca e a gente não precisa pagar. Um detalhe é que esse disco, que quando saiu essa música que eu vou tocar aqui agora, foi o primeiro disco que a banda Kiss fez sem aquelas pinturas nos rostos, né? Fizeram um disco todinho de cara limpa, e esse aqui foi o primeiro. O nome dessa música é Liquida.

tocando também Leandro e Leonardo na programação. Vem fazer amor comigo, o nome dessa música. Teve Marina Lima com a clássica Fugaz. Adoro essa música da Marina Lima. E a gente ouviu também Kiss com Lick It Up. Lick It Up. Essa música lembra muito da minha adolescência, né? Ainda mais hoje. Hoje é uma terça-feira com cara de segunda. Um dia bom pra gente relembrar de coisas do passado também. Por que não, né? Principalmente porque ontem foi o dia das crianças, né, Cabrinha? É, ontem foi o dia das crianças. Ganhou um carrinho de presente, Cabrinha? Ou uma bonequinha? É, ah, que legal. Mas

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5: Já estamos de volta. Muito prazer, Kleber Massaneiro, junto com você aqui na Rádio Camboriú, a rádio que a gente ama. Tá na hora, então. Então vamos de WhatsApp. Primeiro eu vou trazer pra você o número do nosso WhatsApp, porque tem gente que ainda não sabe o número.

um beijão aqui pra Lu Silva, que tá sempre ligadinha. Um abraço pro Sidney Binfeld, pra Margarete Lindner, pro Cleiton Pereira, o Reginaldo Machado. E nos manda Paraíba, carimbão aí, ó. Carimbão pra todos aqui, o Edenilson tá ligado.

pessoal do Marcílio Dias de Itajaí. Gente, gosto muito do Marcílio Dias, aquele azul e vermelho bonito lá, cores bonitas para um time de futebol, né? Azul, vermelho e branco, Marcílio Dias. Mais bonito que ele, só o vermelho e preto do Flamengo, né, Cabrinha? Aí não tem como, né? Um abraço pro Renato Quevedo, pra Marli, pro Antônio, pro Roberto, pra Vera Lúcia, pro Modesto, pra turma toda que está aí ligada junto com a gente. E agora pra gente comemorar uma música mais antiga, mais tranquilinha, tranquilinha, aliás, é Air Supply, Making Love Out Not It All. Making Love Out Not It All. Assim que ele canta, bem lá, rapidinho, né? Bem que lava no afinal. Ouvi ele cantar porque é bem melhor do que eu, com certeza absoluta. Air Supply, aqui na Camboriú FM.

tempo todo pra curtir. E você foi Frejá com Zélia Duncan cantando Exagerado, aquela que o Cazuza gravou, fez o maior sucesso. Quem lançou recentemente foi Michel Teló, uma versão dessa música também. É, cabrinha, ficou bacana com Michel Teló. Mas essa é com Frejá e Zélia Duncan, Exagerado. E teve Air Supply com Making Love Out of Nothing at All, o nome da música. Making Out of Nothing at All. Eu não sirvo pra cantar, mas eu dou play e você curte daqui a pouco mais músicas aqui no nosso programão.

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3: Um motoboy de 42 anos morreu no fim da manhã desta segunda-feira após colidir com a traseira de um ônibus de passageiros na rodovia SC-401 em Florianópolis. O acidente aconteceu no bairro Canas Vieiras, no norte da ilha, e a vítima morreu no local. O nome da vítima não foi informado pela polícia militar, que isolou a área para o atendimento feito pelo Corpo de Bombeiros. O acidente aconteceu próximo ao terminal de ônibus do bairro, de onde saiu o coletivo envolvido no acidente. A única informação repassada é que o motociclista era do Rio Grande do Sul e estava em Florianópolis há menos de uma semana. Estava recentemente trabalhando numa empresa e estava levando material biológico para um laboratório. O motorista do ônibus relatou que o veículo levava cerca de 10 passageiros e foi surpreendido com a batida na traseira esquerda. O motoqueiro ficou próximo à roda do veículo. Os passageiros foram retirados do ônibus e encaminhados para um outro veículo para que a perícia pudesse dar início aos procedimentos. Da redação da Camboriú FM, Jeane Munaretti.
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3: A tarde bacana já tá de volta em 90.1. Eu, Kleber Massaneiro, junto com você por aqui, ó.
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3: Hora da tarde bacana. E a gente segue firme, forte no seu rádio. Lembro que aqui na Rádio Camboriú, na nossa tarde bacana, eu tenho pra você aqui agora uma música do passado muito legal, muito legal. Lembrando um pouquinho do final dos anos 70, aqueles embalos de sábado à noite, pra gente balançar um pouquinho. E na sequência dessa primeira música que eu vou tocar, a segunda música vai ser do nosso rei Roberto Carlos, o nosso rei em detalhes. Vamos começar com BG Strategy.

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É música o tempo todo. Tá aí a Lesso com Without You. A gente viu também Roberto Carlos, Fim de Semana, nosso rei em detalhes, sempre passando por aqui. E Bee Gees com Tragedy. Tá vendo como

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O Camboriú simplesmente não falha e leva música boa até você na nossa Tarde Bacana. Eu sempre digo assim que a música boa, né? Sempre a música boa, a gente sabe disso. Mas uma perguntinha que eu faço pra você que tá ouvindo a programação, pode até responder no WhatsApp se você quiser. O que que é música boa pra você, hein? O que a música boa representa pra você? O que é uma música boa? Pode ser música boa pra mim, talvez pra você. E seja outra música, seja uma música boa. Mas qual seria o conceito da música boa? Você saberia me dizer? Pode mandar lá no meu Instagram, @kleber.macaneiro, ou até mesmo aqui no nosso WhatsApp, né, pessoal? Olha, falando em música boa, quando toca música boa, tem ouvinte novo chegando. Ouvinte novo chegando e curtindo a programação da Rádio Camboriú. Sempre tem alguém novo chegando, é isso que a gente gosta, né? Região onde nós temos uma Oktoberfest, Finarreco, Marejada, temos o quê? Temos Balneário Camboriú. Temos tantas praias lindas do nosso litoral. Sempre tem gente nova chegando e curtindo. E pra você curtir ainda mais, vou trazer agora o Diogo Nogueira com Clareô ao vivo na Rádio Camboriú. Isso aí, Diogo Nogueira, é isso? Valeu, Balaião. Então fechou. Diogo Nogueira.

E passa trazendo Alphaville com seu Forever Young. Alphaville, o nome dessa banda, tá? Forever Young. Essa música é muito bonita, né? Forever Young, tem várias músicas com esse nome, Forever Young. Essa que a gente acabou de ouvir do Alphaville é uma das mais lindas mesmo. Também tivemos no comecinho do bloco Diogo Nogueira, um pagodinho mais calminho, a música Clareou. Se clareou, tá clareado. Se valeu, tá valido. E se foi, tá indo. Eu vou pro intervalo e já volto.

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Kleber Massanero levando música, levando o seu astral da Rádio Camboriú nessa terça com carinha de segunda. Sobe o som junto comigo. Que agora tem, é hora de ouvir mais música, sim. Eu nem comentei com você o que que a gente comemora hoje, né? Hoje é o Dia Internacional para a Redução de Desastres. Olha que interessante, falando em desastres, né, gente? Poxa vida, deu mais um terremoto no Panamá. Foram dois terremotos seguidos, um esses dias atrás e outro hoje. Um de 7.8, outro de 6 ponto alguma coisa, dois terremotos grandões. E hoje é o Dia Internacional para a Redução de Desastres. Outro assunto que eu não tinha trazido para você hoje, que é bom a gente lembrar aqui também, que hoje, né, faleceu o cantor Netinho, né? A gente tem que lembrar disso também, né? O Netinho, grande cantor Netinho, aquele do Mila, ô Mila. Pois é, ele descobriu um novo câncer agora, no ano de 2025, estava se tratando e não resistiu, uma pena mesmo. O cantor baiano Netinho, 60 anos de idade, faleceu hoje. Me parecia que tinha 60, né? Parecia que tinha uns 30. A gente só tem aquela imagem dele cantando Mila, Mil e Uma Noites de Amor por Você, né, galinho? Poxa vida, perdemos um grande nome da música, o nosso querido Netinho, o baiano. Bom, e a Rádio Camboriú não pode parar, né? E a gente tá aqui na Rádio Camboriú, tocando música como se a gente estivesse de férias. E férias, pra quem não sabe, é Holiday. E é Madonna com Holiday.

ficar bem. Fique na Camboriú, você também. Luan Santana com a Mulher Segura. Ninguém segura uma mulher segura, né, cabrinha? Pois é, cabrinha, você não dá conta de segurar? Dá pra mulher que ela segura pra você. Olha, tem um copo aqui, tá meio cheio, meio vazio. Eu não vou conseguir segurar aqui agora, porque eu tenho que fazer uma coisa. Mulher, vem cá e segura. É isso que o Luan Santana tá falando ali, cabrinha? Ninguém segura uma mulher segura. Não, não é isso, né? O sentido é totalmente diferente. Nada a ver com isso, gente. Esquece, é brincadeira minha. Intervalo e a gente já volta com mais música.

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Olha que beleza! Hoje eu vou tocar essa música aqui. Essa cantora aqui é uma cantora canadense sensacional de bacana. Olha que beleza! Hoje eu vou tocar essa música aqui.

0: Sanchez.
1: Rádio Camboriú, ondas de sucesso no seu rádio. Michel Teló com um sorriso maroto. É nós fazer o parapapá, né, cabrinha? Parapapá. É só fazer e ó, strike no seu rádio. Teve também Tragedy com Reio. Reio. E a gente ouviu Alanis Morissette no comecinho com Flint. Música boa, só na Camboriú pra você curtir.

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1: Hoje é aquele dia maravilhoso, né? Pra gente dar aqueles estralos naquelas louras geladas. É isso aí, meu irmão. Muito bom ter vocês aí pra alegrar os nossos dias.
2: Bom dia. Não entendo nada dessa música aqui, pra não falar o palavrão, né? Mas mesmo assim, é show de bola, cara. Dá pra se mexer bastante assim, ó. Valeu, bom dia.

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2: Representantes de Balneário Camboriú e dos demais municípios da Associação dos Municípios da Região da Foz do Rio Itajaí Anfre reuniram-se na semana passada na sede do Tribunal de Contas de Santa Catarina, em Florianópolis, para tratar do fortalecimento da governança da rede de educação básica na região. O encontro deu continuidade ao debate regional iniciado em setembro, quando a prefeita Juliana Pavan reuniu em Balneário Camboriú os prefeitos da Anfre e o conselheiro do TCE, Luiz Eduardo Dado Xerém, para discutir estratégias voltadas à melhoria dos resultados do Índice de Desenvolvimento da Educação Básica, o IDEB. A reunião buscou avançar na agenda com o foco no fortalecimento da governança educacional, no aprimoramento do planejamento da gestão e na aprendizagem e no desenvolvimento dos estudantes. Para Balneário Camboriú, assim como para os demais municípios participantes, a definição das prioridades deve partir de um diagnóstico da rede municipal de ensino, considerando as necessidades identificadas e a capacidade de implementação das medidas. Da redação da Camboriú FM, Jeane Munaretti.
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7: E a Tarde Bacana não pode parar, continua no seu rádio. Sobe o som porque tem mais música chegando na nossa Tarde Bacana. Só vou direto pra música pra não perder tempo com mais nada. Que tal a gente ouvir agora? Relembrando um pouquinho dos anos 90, Buster Keaton com Didi D'Agostino,

0: Camboriú, essa onda pega, Bon Jovi com Bed of Roses. É, cabrinha, também tivemos Luciana Mello, Assim Que Se Faz. Luciana Mello, que é irmã do Jairzinho, lembra do Jairzinho? Que era da turma do Balão Mágico, Luciana Mello é irmã dele, né? E também tivemos aqui o Gigi D'Agostino com Buster Kids, a música Shadows of Night. Fechamos por aqui mais um blocão na nossa Rádio Camboriú. É música boa pra curtir o tempo todo. Às vezes eu me adianto um pouquinho, às vezes eu me atraso um pouquinho e às vezes eu estou no horário certo. Mas é assim que a gente gosta, é assim que a gente leva essa tarde bacana.
1: Qualidade extrema e músicas excelentes. Parabéns a todos.
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0: É Kleber Massaneiro junto com você na nossa rádio.

deixar uma mensagem. O meu Instagram é @kleber.macaneiro. O Kleber é com C de Camboriú, tá? @kleber.macaneiro. Agora que eu já passei meu Instagram, né, minha cabrinha? Vou passar pra você o Instagram da cabra. Pode ser, cabrinha, não? Você não quer que passe? Você não tem Instagram, cabrinha? Não acredito. Cabrinha tá no tempo do Orkut aqui ainda. Não acredito, cabrinha! Você lembra do Orkut? Hein? Antes do Orkut nós tínhamos o MSN. Tinha o IRC. MSN. Depois veio o MSN, foi febre, né? Aí depois veio os blogs, né? Como é que é? Fotolog. Fotolog. Nossa! Quanto tempo dos Fotolog, hein, cabrinha? Parece que foi ontem, né? Nossa, era muito legal. A gente postava fotinhos no Fotolog, escrevia alguma coisa, as pessoas comentavam. Tipo como é o Instagram hoje em dia, só que era bem arcaico, né? Aí depois veio o Orkut, aí o Fotolog foi pras cucuia, veio o Orkut, nossa, eu tinha o Orkut, aí depois veio o Facebook e continuou o Facebook, ainda tem, mas a gente quase nem olha, né? Depois veio o Instagram, TikTok, por aí vai. Qual será a próxima, hein, cabrinha? Qual será a próxima? Bom, a próxima não sei, só sei que vou tocar pra você, Ice House com No Promises, uma versão remix. Pode ser então, cabrinha? Então lá vai. Ice House na Camboriú.

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12: Camarada comprou um caminhão pra trabalhar limpando fossa. Chegou meu amigo e falou: rapaz, o que eu escrevo atrás pra prevenir ninguém bater na traseira do caminhão? O outro falou: você vai trabalhar limpando fossa? Ele falou: é. Ele falou: escreve assim, ó, se bater vai dar merda.
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tá na hora então do nosso penúltimo bloco aqui. Estamos em época de Oktoberfest, não é verdade? Em épocas de Oktoberfest, em épocas que a gente tá aqui pra curtir muita música alemã, a Rádio Camboriú vai tocar música alemã. Eu sempre falo isso, de vez em quando eu falo, não é sempre, de vez em quando eu falo. Por que não tocar uma música alemã aqui, né, Cabrinha? Então vamos tocar uma música alemã direto da Alemanha pra gente curtir na Rádio Camboriú e matar a saudade. Talvez não de cafezinho, não de leitinho gelado, não de festas de outubro, mas também matar a saudade de um passado muito distante que há muita gente não ouvia. Estou falando de Falco, bandinha alemã, não, cantor alemão. Falco com o seu Rock Me Amadeus.

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RPM Revoluções por Minuto, versão original, lá dos anos 80. Que maravilha, né, minhas caras? É verdade. E a Rádio Camboriú simplesmente não pode parar. RPM, e a gente teve também Falco com Rock Me Amadei, lá dos anos 80. Que maravilha, né, minhas caras? É verdade. E a Rádio Camboriú simplesmente não pode parar. RPM.

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9: Gente,
8: e eu sou Kleber Massaneiro, agora encerrando a tarde bacana. Valeu, pessoal, muito obrigado pela sua companhia, por você ter ficado junto comigo na tarde bacana da nossa Camboriú FM em 90.1. Hoje é só terça-feira, carinha de segunda hoje, né, Galo? Carinha de segunda hoje, um carimbão pra todos que estão junto com a gente. Amanhã tô de volta, 1 hora da tarde, em mais uma tarde bacana. Um abraço bem grande, apertado pra todo mundo, tchauzão e até amanhã. Pra fechar a programação de hoje, temos One Chunk com Everybody Have Fun Tonight. É a última, aliás, não é a última música, é o último bloco da nossa tarde bacana.

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2: E o corpo de um menino autista de 8 anos que estava desaparecido há 3 dias foi encontrado na manhã desta segunda-feira em Rio Moraes, em São Carlos, no oeste de Santa Catarina. Como o garoto gostava de brincar na água, a família suspeita que ele tenha entrado no rio e sido levado pela correnteza. Os chinelos da criança foram encontrados na margem. O corpo estava perto de uma ponte sobre o rio, entre os bairros Tancredo Neves e Olaria. A polícia científica foi chamada e a família fez o reconhecimento no local. Os bombeiros foram chamados às 12h26 de sábado. No mesmo dia, as equipes já começaram as buscas terrestres pelas margens do rio e na água com embarcações, drone e mergulhadores. Segundo os socorristas, a forte correnteza, a vegetação densa e o nível elevado da água dificultaram os trabalhos de resgate. As equipes também utilizaram sonar em uma embarcação e mapeamento aéreo. Os trabalhos se estenderam até as margens do rio Uruguai. No domingo, segundo dia de buscas, os bombeiros percorreram cerca de 28 quilômetros, somando os diferentes trajetos das equipes. Na manhã de segunda-feira, com a redução de aproximadamente 1,5 metros no nível do rio Moraes, as equipes reavaliaram as condições do local e decidiram realizar novas varreduras em trechos anteriores inspecionados. Durante a operação, uma equipe composta por 4 bombeiros, utilizando uma embarcação a remo, localizou o corpo da criança a aproximadamente 1,5 metros do último ponto em que já havia sido visto. Da redação da Camboriú FM, Jeane Munaretti.
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1: 5:18.
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0: Valeu, Belo. Obrigado, tamo junto.
1: Valeu, Cario.
0: Coisa linda.
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1: 5:33.
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1: 5:48.
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3: Bom, é o João Arnaldo aqui da Lagoa, tudo bem? Django. Vocês estão de parabéns, vocês são os melhores e não tenho pra ninguém, tá? Vocês são nota 1.000.000.

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2: Homem pede para tirar foto com o tigre, entra em recinto e morre após ataque em parque na Inglaterra. Testemunhas relataram que o visitante pousou com o animal ao fundo pouco antes de ultrapassar a barreira de segurança. A polícia investiga as circunstâncias da tragédia. Segundo informações publicadas pela imprensa britânica, o homem havia sido visto pouco antes nas proximidades do recinto, onde chegou a pedir a uma visitante que tirasse fotografias suas com o tigre ao fundo. Minutos antes, ele ultrapassou a barreira de proteção e entrou na área reservada ao felino. O episódio provocou a evacuação do parque e mobilizou equipes policiais e de emergência. A vítima morreu no local das tentativas do atendimento médico. Da redação da Camboriú FM, Jeane Munaretti.
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1: 6:16.
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1: 6:30.
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8: Anedotas do Vermelho.
9: O cidadão na balada chegou na menina e falou: oi gata, como eu faço pra encontrar a pessoa dos meus sonhos? Ela falou: ué, vai dormir.

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1: 6:38.
2: Ai, dando esses flashbacks aí, ó, a gente fica louco.

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1: 6:58.
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5: A Polícia Civil investiga as causas do incêndio que atingiu a igreja matriz de 13 de maio, município no sul de Santa Catarina, a cerca de 165 quilômetros de Florianópolis. A ocorrência foi registrada logo após a missa no domingo. Investigadores estiveram no local e iniciaram as diligências com buscas de depoimentos, imagens de câmeras no local e aguardam o laudo dos bombeiros e a vistoria técnica de engenharia sobre a estrutura da igreja. O templo estava fechado no momento e não houve vítimas. Os socorristas informaram que o incêndio começou pouco antes do fim da missa. A igreja estava fechada no momento. Uma pessoa percebeu a saída de fumaça pela parte dos fundos do templo, na região da sacristia, e chamou equipes de emergência. Antes que o fogo se propagasse, moradores da região conseguiram retirar algumas imagens sacras, bancos e outros objetos do interior da igreja, realizando resgate de parte dos itens que estavam no local. Da redação da Camboriú FM, Jeane Munaretti.
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1: 7:06.
2: Olha, fiquei te esperando até agora só pra te dizer. Pra mim, chega. Quer saber? Hoje eu vou pra Night.

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1: 7:45.
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1: 8:01.
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1: 8:17.
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1: 8:30.
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2: Uma velhinha foi no médico e falou: doutor, eu solto um espum muito silencioso e sem cheiro nenhum, né? Aí o médico examinou ela e falou assim: ó, vou dar esse remedinho aqui, se ela toma e volta amanhã. No dia ela voltou: ô, doutor, eu tô soltando um espum assim, ó, bem silencioso, mas agora dá um cheiro horrível. Ele falou: então tá bom, minha senhora, já que nós cuidou da sinusite, agora vamos tratar do ouvidinho da senhora, né?

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1: 8:48.
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